Alanis Morissette com You Oughta Know aqui na Rádio Rock. Também rolou Sugar Ray com Fly. E anteriormente, R.E.M. com It's the End of the World as We Know It. Agora 9:06. 89 minutos na Rádio Rock. 1 hora e meia de música sem intervalos. E agora tem Green Day, Warning.

Elvis Presley com A Little Less Conversation aqui na Rádio Rock. Também rolou Raul Seixas como Vovó já dizia. Agora 9h20, a gente segue os 89 minutos muitíssimo bem com eles, os mestres.

0: Stones, encerrando muitíssimo bem mais uma edição dos 89 minutos aqui na Rádio Rock. Agora 21 horas e 24 minutos. Bora de parada rápida, mas não sai daí. Já já volto com muito mais som. Fica ligado, hein?
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Uma excelente noite pra você ligadaço ou ligadaça aqui na 89 FM, a Rádio Rock do Brasil. Aqui quem fala é Giovana Souza e eu fico aí na tua companhia hoje até as 10 da noite, só ouvindo sonzeira de primeira. E ó, quer me seguir no Instagram? Já corre lá no @geosouza.s. É Geo de Giovana com E, Souza com S de sonzeira. E falando em sonzeira, a gente abre muitíssimo bem mais uma hora de música aqui na Rádio Rock com o classicão do AC/DC, né? Não pode faltar. Highway to Hell, aumenta aí.

Coldplay Paradise aqui na Rádio Rock. Também rolou O Surto com A Cera e anteriormente AC/DC com Highway to Hell. Agora 9h40, sabadão na Rádio Rock. Bora seguindo de Santana e Chad Kroeger com Why Don't You and I.

Jet, Are You Gonna Be My Girl, aqui na Rádio Rock. Também rolou Tijuana com Tropa de Elite. E anteriormente, Santana e Chad Kroeger com Why Don't You and I. Agora 21:51, 9:10. Bora seguindo com o clássico dos anos 80, Outfield Your Love.

0: Eu Quero Ver o Oco aqui na Rádio Rock. Infelizmente, essa foi minha saideira. Meu nome é Giovana Souza, eu vou ficando por aqui. Quer me seguir nas redes sociais? Corre lá no @geosouza.s no Instagram. É Geo de Giovana com E, Souza com S ali, bem facinho. A gente troca muito mais ideias sobre rock and roll por lá. Te desejo um excelente sabadão, um ótimo final de semana. Amanhã eu tô de volta a partir das 5 da tarde de novo pra gente continuar ouvindo muito mais sonzeira. E não, será aí que agora tem Thiago DJ e o Rock and Roll Party, a festa rock and roll aqui na Rádio Rock, tá certo? Um beijo, fui!
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1: Boa noite, tá começando a festa Rock and Roll. Você tá aqui no 89, a Rádio Rock. Eu sou o Thiago DJ e nós vamos aí até a meia-noite com música pra dançar, música de festa, certo? Pode aumentar o som do carro, afastar os móveis da sala. Mano, agarrar aquele pescoço do amigo, cantar junto, certo? Aquele esquema videokê. Manda mensagem pra mim, fala pra que festa você tá indo. Vai lá no Instagram, arroba Thiago DJ SP, pede seu som. Ó, até a meia-noite nós vamos ouvir uma parte de coisa legal, mano. Vai ter Queen, vai ter Fresno, Paramore, My Chemical Romance, Delight, vai ter Chumbawamba, vai ter Tóquio. Vamos começar com Genesis Addiction, Bean Couch Chilling e o EMF Unbelievable. Vai!

Esses foram os Presidentes of the USA, com Lamp, MTV Talking Head, com Psycho Killer, Clash, com Rock the Casbah, Jeans Addiction. Putz, foi demais, já começamos daquele jeito. Deixa eu dar um toque pra você de uma parada que vai rolar muito legal. Dia 5 de junho vai rolar o lançamento do disco Nada Foi em Vão, do Supla e os Punks de Boutique, mano. O show vai acontecer na Casa Rocambole, que é um lugar muito legal, no Rua Belmiro Braga, 119 em Pinheiros. Começa às 9 da noite, os ingressos já estão à venda pela Maple. Você não vai ficar de fora, né? Papito vai lançar o disco ali, mano, e eu vou discotecar. O disco já saiu em vinil, pô, legal pra caramba. Estaremos por lá. E eu vou tocar uma música aqui do Papito da época do Tóquio, né, mano? Primeira banda do Papito, vamos ouvir Humanos. E ó, dia 5 de junho, vamos lá, na Casa Rocambole. Eu discotecando, Papito lançando o vinil. Vai ser demais da conta, é nóis.

E gostoso, né? De Light, Grooves in the Heart, antes do Ted Bears com Iggy Pop, Punk Rocker, música que ficou muito conhecida aí por aparecer no final, né? Nos créditos do filme, do último filme aí do Superman, muito boa. Ted Bears, Iggy Pop, Punk Rocker. Seguimos agora com My Chemical Romance, Selena e o Blink-182, I Miss You.

0: Que onda! Ah, Rock and Roll Party é bom demais. Vou pegar uma água, tomar um café, já volto. Fica comigo, hein?
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1: Tamo de volta com o Rock and Roll Party aqui no 89, certo? Eu sou o Thiago DJ, vou com vocês aí até a meia-noite com o melhor, né? Da música pra dançar, música pra cantar junto, música de festa, mano. Rock and Roll Party. Quer falar comigo? Vai lá no Instagram, @ThiagoDJSP. Fala pra que balada você tá indo, pede seu som. Até a meia-noite você vai ouvir Killers, Queens of Stone Age, Dire Straits, Animals, Led Zeppelin, New Order, Flock of Seagull. É isso, vamos começar com Beast Boys Intergalactic, é festa. Venha!

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Bruno Mars e Rosé, Apetence, teve Fat Boys, Lean, The Rockefeller Skunk e os Dub Pistols com Cyclone. Muito bom. 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Mais informações, acessa aí, arroba Universos e Rider no Instagram, chega lá com a gente. Feira Universos e Rider, realização JJ Eventos, espero vocês por lá, tá bom? E vou tocar, lógico, esses sons aqui, ó. Led Zeppelin, Diamaker e Rolling Stones, I Can Get No Satisfaction. Vamos!

0: Ah, infelizmente o Rock and Roll Party tá chegando ao fim, certo? Mas fica aí que depois do break tem Heavy Peronomúti.
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2: Chega aí, tá começando o Rap Perono Multi, você tá no 89 Rádio Rock, eu sou o Thiago DJ, nós vamos junto até as duas da mamãe com o melhor da música alternativa, hardcore, punk, ska, no metal, grunge, rap, reggae. Hoje no programa vai ter Cólera, Limp Bizkit, Pavilhão 9, Interrupters, No Doubt. Quer falar comigo? Instagram, arroba Thiago DJ SP. Vamos começar o programa com Millen Collin, No Cigar, é aquela mesmo do joguinho do Tony Hawk, e Rancid, Ruby Soho.

Rancore, eu quero viver, Anselmo Raimundos com baile funk, mano. O disco do Rancore saiu essa semana, o Bill é demais. E dia 31 de maio eles vão mostrar esse disco lá no Santo Rock, em Santo André, tá? Com os Menores Atos e os Under junto, vai ser foda esse show. Eu vou discotecar, o Santo Rock fica na Avenida Firestone 1340, no bairro Casa Branca, em Santo André. Compre seus ingressos antecipados e chega com a gente que vai ser demais esse show. Bora, vamos seguir o programa agora com muito ska, No Doubt, Just a Girl e o Madness, Our House.

Karma Short, Ciclos, antes teve o Treleven com Down e o Interrupters fazendo Bad Guy da Billie Eilish. Falando em Karma Short, sabadão, dia 30 de maio, vai rolar o lançamento do EP Fragmentos do Cotidiano, da banda Sunset Collectors, com o Karma Short de banda convidada e depois das Dunas também, tá? Eu vou discotecar, vai ser no Red Star Studio, o Teodoro Sampaio 512 em Pinheiros. Pra comprar seu ingresso, entre em tickets.com.br. Vamos com um bloco de rap com rock, ó, Pavilhão 9 mandando bronca, com participação dos irmãos Cavaleira e o Hamilton House of Pain com Just Another Victim, a trilha sonora daquele filme horrível de Judgment Night. O filme é ruim, mas a trilha sonora é maravilhosa, porque junta as bandas de rock com as bandas de rap dos anos 90, foda demais.

Asfixia Social, Don't Act Like 911, antes Limp Bizkit Take Look Around. Asfixia Social vai tocar com o Varukas, dia 8 de maio, no Cine Joia. Além deles, vai ter Escrota e vai ter Ratas Rabiosas também, participação do Mestre João Gordo. Eu estarei discotecando, seu ingresso você compra pela Shotgun, 8 de maio, Cine Joia. Espero vocês por lá, hein? E agora tem Cólera, Medo.

Esse é o Rev Peronomucci, você tá aqui no 89 Rádio Rock, eu sou o Thiago DJ, certo? Vamos junto aí até as 2 da manhã com o melhor da música alternativa. Quer falar comigo, vai lá no Instagram, @ThiagoDJSP, perdeu algum programa? Site da rádio, radiorock.com.br, tem tudo em formato podcast pro seu ouvido de novo. Ó, até as 2 vai ter In Flames, Deftones, vai ter Goldfingers, Camundongos. 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Vamos começar a segunda hora de programa com o Antrax, mandando Only e o Slipknot do Ali.

Aditive, ignição, serviço social distortion, fazendo Johnny Cash, Ring of Fire. 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Vai lançar o disco deles. O lançamento do Aditive vai ser dia 6 de junho, certo? Vai ter Aditive, vai ter Junkies, Cobra Kai, o do Zack e 13 Dog. Mas vamos com a agenda do Hangar, que tem uma parte de coisa legal pra rolar por lá. 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Mais ska aqui no programa, vai ter Goldfinger com Superman.

Indicação da Vitória, nossa programadora aqui da rádio, querida, faça as malas, o nome da música é Ginkgo Biloba. Antes teve Scamundongos com Ocupar e Resistir. Bora de metal, não ortodoxo, new metal, chame como quiser, vai ter Papa Roach agora, Last Resort e os Masters, Deftones, My Own Summer, Show It.

Hot, Static Creature e o Inflames, que tocou aí no Bangers, né, mano? Cloud Connected, pô, perdi o show do Inflames. Tocaram no Bangers, tocaram na áudio e eu não consegui. E o Inflames dessa vez, bandaça, muito boa. É, falando em Hot, dia 18 de julho vai ter um evento pesado na Burning House. Pega essa seleção: Ação Direta, Hot, Sociedade Armada e Traças, eu vou discotecar. Show começa às 6h30. É, já tem ingresso à venda por 30 conto pela 101 Ticket. A Burning House fica na Avenida Santa Marina, 247. Falando da estação de trem da CPTM. Espero vocês pra essa grande gig aí, mano. Vai ser demais esse evento. E quem tá de som novo aí também, já tá com o disco na boca do gol, é o FBC. Vamos ouvir Bandido Bom. Mano, vai lançar um disco de rock agora, fez esse rapcore muito cabuloso. Esse menino é bom demais. FBC, Bandido Bom. Pega aí.

0: Ah, infelizmente o Rev Peronomutos tá chegando ao fim, certo? Quer falar comigo? Arroba Thiago de GSP. Eu tô indo nessa, mas amanhã eu tô de volta. Valeu, fui.
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1: Boa madrugada pra você que tá aqui na Rádio Rock. Tô chegando, eu sou a Bia Sato. Seguimos juntos até às 7, com muita música, 5 horas de muito som. E bora começar essa madrugada de domingo, 3 de maio hoje. Vamos de Foo Fighters. Atração do Rock in Rio, hein? Dia 4 de setembro tem Rock in Rio. E o Foo Fighters abre aí como primeiro headliner. Bora curtir All My Life.

Freak on a Leash, teve Cássia Eller também, por enquanto. Boa madrugada pra você que tá aqui na Rádio Rock. Seguimos juntos, curtindo 5 horas de muito som. Vamos de Guns agora com Live and Let Die. 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

hora de música já foi, seguimos juntos até as 7, tem mais 4 pela frente, eu sou a Bia Sato. Boa madrugada pra você, ou bom dia, boa tarde, boa noite, se você tá em outro fuso também. Muita gente trampando, seguimos juntos, tá bom? Com muita música, vamos de Pearl Jam, Even Flow.

Queen, I Want to Break Free, teve Capital Inicial, Tudo Que Vai. Boa madrugada de domingo pra você que tá aqui na Rádio Rock, 13 de maio hoje. Seguimos juntos com muita música e vamos agora com Kenny Loggins, Footloose.

Monkeys, Snap Out of It. Teve Offspring também com Pretty Fly. Boa madrugada pra você de domingo. Seguimos juntos com muita música. Vamos de Travis com Side.

foi mais uma hora de música. Boa madrugada de domingo pra você que tá aqui começando muito bem seu dia. Sua manhã de domingo, 13 de maio hoje. Eu sou a Bia Sato. Seguimos juntos até às 7. Vamos agora com Nickelback, Far Away.

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Posse foi mais uma hora de música. Bom dia pra você que já caiu da cama, tá treinando, tá trampando, tá aí começando a curtir o seu domingão, 3 de maio, tá indo voltando do rolê também. Pode ser, né? Pode ser, correndo. Seguimos juntos aqui com muita música. Eu sou a Bia Sato, até às 7, tô com vocês. E vamos de Red Hot Chili Peppers agora com The Zephyr Song.

Jim Blossoms, Fall You Down, teve Smash Mouth com I'm a Believer. Você tá aqui na Rádio Rock curtindo muita música. Até às 7, tô com vocês, eu sou a Bia Sato. Bom dia, bom domingo. E vamos de Doobie Brothers agora com Listen to the Music.

lá se foi mais uma hora de música. Bom dia, bom domingo pra você que tá aqui na Rádio Rock, começando muito bem seu dia. Semana só começando, mas feriado aí. Deu pra dar uma emendada, né? Uma galera emendou, tá dando uma descansada aí. Foi um final de semana diferentão, prolongado, né? Com o feriado de 1º de maio, dia do trabalho. Eu sou a Bia Sato, seguimos aqui juntos fazendo a trilha sonora deste domingo que tá só começando. Bora de música, tem mais uma hora de muito som. Vamos de The Killers agora. Mr. Brightside.

0: Kings of Leon com Sex on Fire. Teve Charlie Brown Jr., o couro vai comer. Bom dia, bom domingo pra você que tá aqui na Rádio Rock. 3 de maio hoje. Eu sou a Bia Sato, sigo com vocês até às 7. Mas antes tem uma paradinha rápida. Break rapidíssimo. E eu já volto com mais música. Fica aí.
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1: Já voltei, bom dia pra você, bom domingão, eu sou a Bia Sato, seguimos juntos aqui com muita música, estamos aqui desde as duas, uma maratona, né, curtindo muito som, fazendo essa trilha sonora aí pro seu dia começar muito bem, e vamos de Green Day agora com She.

Ferdinand com Do You Wanna. Teve Beatles também, Love Me Do. Bom dia, bom domingo pra você que tá aqui na 89 FM, a Rádio Rock. Seguimos com New Radicals, Someday You Know.

0: sequência pra acordar você que tá enrolando na cama, mas precisa levantar. John Jett and the Blackhearts, I Love Rock and Roll, antes The Who, My Generation, Cardigans, Love Fu e Chuck Berry, Johnny B. Goode. Agora 8h05, um ótimo domingo pra você. Sou Wendel Correia, intervalo na sequência, mais uma hora de música, fica aí.
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0: 8h07 na Rádio Rock, um ótimo domingo pra você, sou Wendel Correia, vamos lá, mais uma hora de música.
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0: R.E.M., Kate Pearson, Shiny Happy People.

Mas isso é entre eu e você, CPM 22, Regina, let's go. Antes de Mighty Mighty Boston, The Impression That I Get, Beatles, A Hard Day's Night. Agora 8h47, Silverchair na Rádio Rock. Please tell me.

0: Sing, som da banda Travis na 89, antes Avril Lavigne, Complicated e Silverchair, Anna Song, Open Fire, agora 8h59, sou Wendel Correia, na sequência 89 minutos nessa manhã de domingo, e você pode mandar o WhatsApp dizendo de onde você tá ouvindo a 89, o que você tá fazendo, tá na preguiça nesse tempinho que tá aqui em São Paulo, né? Tá trabalhando, tá voltando de viagem, manda aí no 989-215989, repetindo o WhatsApp 989-215989, manda mensagens de áudio em boa qualidade até 15 segundos que a gente coloca durante os 89 minutos na sequência. Fica aí!
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2: Bom dia pra você que tá sintonizado na 89, a Rádio Rock. Sou Wendel Correia. Vamos juntos nessa manhã de domingo, dia 3 de maio de 2026. Começando os 89 minutos com Strokes.

0: Bom dia, Wendel. Tudo bem? Aqui é Fábio Amarelo, de Santo André. Domingão frio, chuvoso, aquele pedido perfeito para ficar em casa, né? Tomar um cafezinho, curtir o rock and roll. Um abraço a todos, tenham um ótimo dia. Viva o rock!
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dia, Wendel, que é Rogério e Vanessa de São Bernardo, dando aquela arrumadinha na casa primeiro, né? Senão a patroa fica brava. E daqui a pouco vamos dar um pulinho lá em Santo André, encontro de carro antigos. É isso aí, bom domingo a todos e viva o rock!

Queen, Another One Bites the Dust, nos 89 minutos da Rádio Rock. Antes, Charlie Brown Jr., Papo Reto, Linkin Park, Heavy's the Crown e o clássico do Rolling Stones, I Can Get No Satisfaction, 9:29. Vamos contar com Bono. 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

0: bom dia. Chegando aqui da caminhada com meu filho de quatro patas, rua de Pinho, aqui de Lambari, sul de Minas. Muito sol. Bom domingo a todos aí. Valeu, Endo, pela companhia. Vivo Rock.
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Red Hot Chili Peppers, By The Way, na Rádio Rock. Se você também é fã do Red Hot, te convido a conhecer o meu canal, o podcast 5 Notas. Só aí no YouTube, qualquer plataforma de podcast, na verdade, você digita 5 notas, né? O 5 numeral notas. Tá lá, essa semana, só a entrevista que eu fiz com Michael Byhorn, que foi produtor do Red Hot em 2 álbuns, e ele lançou um livro falando sobre o álbum Mother's Milk de 89, que tem Higher Ground, Knock Me Down, e conversei bastante sobre ele, o primeiro álbum, né, com Chad Smith na bateria, John Frusciante na guitarra, falou como é que foi, convenceu o John Frusciante a usar outra guitarra, né, na gravação. John Frusciante queria usar uma Ibanez, ele insistiu para que ele usasse uma Stratocaster. Fala sobre bastante sobre isso na entrevista, as tretas que teve com Anthony Kiedis durante a produção do álbum. Tá tudo lá, então, no YouTube do 5 Notas. Se tiver no carro, vai lá no Instagram, que tá tudo lá também, @5notas TV. Beleza? Antes, Smash Mouth, Can't Get Enough of You, Baby, Legião Urbana, Geração Coca-Cola e Guns N' Roses, Welcome to the Jungle, agora 9h46. 89 minutos, segue com David Bowie, um clássico, Starman.

0: Bom dia 89. Aqui é o Sidney de Osasco, Teré. Um bom domingo a todos. Tô no plantão, tô no trampo. Todos tenham uma semana abençoada, entendeu? Um forte abraço, Teré de Osasco.
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Salve, salve família 89, aqui quem fala é o Berbel, diretamente da Penha para Brasil, São Paulo, ouvindo a melhor trilha sonora, junto aqui com o Diguinho. E é isso aí, vamos trabalhar e ouvindo o melhor rock, vivo rock!

New Sensation in Excess nos 89 minutos da Rádio Rock. Antes, Franz Ferdinand, Take Me Out e o Ira, Núcleo Base, agora 10 e 2. Blink 182, Always.

Take a Look Around, Limp Bizkit na Rádio Rock, Ants Offspring, Original Prankster e Blink Always, agora 10 e 14. Titãs nos 89 minutos, É Preciso Saber Viver, letra do Roberto Carlos e Erasmo Carlos.

0: Bom dia, Wendel. Aqui é o Hélio de Parelheiros. Domingão, gelado, muita garoa. O negócio é ficar em casa, de boa, ouvindo rock and roll. Valeu, 89. Viva o rock!
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0: dia, Wendel. Bom dia a todos. Estamos aqui em Mineiros do Tietê, na Chácara da Selinha, comemorando o nível do Ruzi. E claro, né, curtindo a melhor rádio rock do mundo. Viva o rock!
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0: Two Sweets on the Rose era encerrando os 89 minutos nessa manhã de domingo. Antes, Capital Inicial, 4 vezes você. E o Lenny Kravitz again, 10h30. Sou o Wendel Correia. Fica aí que daqui a pouco tem mais.
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0: 10h32 na Rádio Rock, um ótimo domingo pra você. Sou Wendel Correia, vamos lá animar nesse domingão. Mais músicas.
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0: E aumenta que é Pearl Jam, do Devolution.

0: Bom dia, aqui é o Pastel Silveira de Jacareí. Manda um abraço para os nossos amigos Pacalulo, Amalia, o Maisena e o Zequeca. Um abraço e viva o rock!
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0: E o Beatles na Rádio Rock, antes FM22, Desconfio e o Coldplay com Adventure of a Lifetime, agora 10h58, sou Wendel Correia, intervalo, na sequência mais uma hora de música, fica aí!
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0: 11 em ponto na Rádio Rock, um ótimo domingo pra você. Vamos lá, mais uma hora de música.
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0: Bom dia, é Wendel, é André de Taubaté, aqui voltando de Ubatuba para Taubaté, chuvinha, uma fila enorme, parece que eu tô voltando para trás, porque mais eu ando, mais o tempo aumenta, mas tudo bem, estamos aqui ouvindo 89, viva o rock!
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0: Fala, Wendel. Érica aqui, de Londres, sentada aqui, tomando uma cervejinha e curtindo a melhor rádio do mundo, 89, a Rádio Rock. Saudades, Brasil!
1: Oitenta e nove.

Que bom dia a todas as nações roqueiras, ótimo domingo! Thiago aqui de Carapicuíba, beijão Pedro, papai te ama! Uou, rocker!

0: Bom dia, Wendel, família do rock. Eu sou Amanda de Santo André. Estamos aqui reunidos em família, preparando o nosso almoço de domingo. E viva
1: Viva
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0: A versão do Wallflowers de Heroes, clássico do David Bowie, antes o Rapa, Imagine Dragons e Arctic Monkeys, encerrando meu horário nesse domingão. Sou o Wendel Correia, muito obrigado pela companhia e sintonia. Agora meio-dia em ponto, Marina Valsec já está por aqui para tocar mais músicas para vocês. Se quiser trocar ideia, vai lá no meu Instagram, @WendelCorreia, Wendel com W2Ls, Correia com I. Tem curiosidades de músicas, a entrevista que eu fiz essa semana com o Maico, que foi produtor do Red Hot Chili Peppers, pro meu canal 5 Notas. Então vai lá, @WendelCorreia, você acha os caminhos para ver tudo. Beleza? Valeu, bom domingo, boa semana. Na sequência, Marina Valsec. Fui!
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1: Muito bem, meio-dia e três. Bora junto neste domingo aqui em São Paulo ou em qualquer lugar do mundo. Onde é que você tá? Conta pra gente. 989-2159-89. Eu sou a Marina Valsec. São Paulo com aquela carinha de cama, né? Carinha de cobertor e série e filmes ou não. Você tá com ciricutico? O que você tá fazendo aí no seu domingo? Aqui com aquela carinha e esse tempinho nublado. Você tá em casa quietinho, curtindo o friozinho, ou você tá indo pra rua, já tá na rua? O que que vai rolar no seu domingo? 989-2159-89, conta pra gente, mas não esquece, em texto ou em áudio de até uns 15 segundinhos aí e com boa qualidade, tá bom? Então tenta fazer em no máximo 15 segundos, com uma boa qualidade, sem muito barulho aí no fundo de preferência, e fala alto, tá bom? 989-2159-89, diz o seu nome e conta aí pra gente quais seus planos ou manda um recado pra alguém. Pode ser pelo meu Instagram também, se você quiser. Diz lá o seu nome, onde você tá, no Ma Valsec, tá bom? Vamos abrir essa hora com um Bon Jovi?

Rolling Stones, Angry, aqui no 89, antes a Pitty, também Elvis Presley, Cranberries, Counting Crows, Bon Jovi, meio-dia e 26, vejo Ingrid e Binho que estão na sintonia, já estamos aqui separando os áudios, aguenta aí que a gente já coloca no ar, bora então com Simple Minds.

Boa tarde, Marina. Boa tarde, nação roqueira. Sabadão gelado, hein? Eu tô como? Tô aqui debaixo da coberta, só ouvindo a Rádio Rock. Viva o Rock!

Bom dia, Marina. Bom dia, nação roqueira. Aqui é o Vladimir de Interlagos. Nesse domingo, tempo feio, garoando, não tô fazendo quase nada, mas pelo menos eu tô ouvindo a melhor rádio rock do mundo. E vivo o rock!

Boa tarde, Marina. Aqui é o High Rock Ceará Mirim RN. Hoje, domingão, fazendo faxina aqui na casa com minha esposa e meu querido Zaio, minha esposa Kaline. Marina, tenha um excelente domingo e viva o rock!

Boa tarde, Marina. Boa tarde, galera do rock. Éder de Mauá, saindo aqui da Zona Sul, voltando para casa, terminando o expediente do dia, mas curtindo a melhor rádio do mundo. Viva o rock, galera!

Marina, Renato aqui, trabalhando nesse dia cinzento, mas com a companhia maravilhosa da 89 e a sua. Um beijo para todos aí, bom domingo e viva o rock!

tarde, Marina. Aqui é o Ricardo de Carapicuíba. Trabalhando de app aqui nessa friaca, porque os boletos não param de chegar. Viva o rocker!

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9: Em ponto, domingo 3 de maio de 2026. Vamos junto nessa tarde aqui na Rádio Rock.
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9: Beijo, Sanete, que tá no Parque das Cerejeiras. A Ceci tá com os filhos Eduardo, Mônica, Miguel e Alan em Mauá. O Anderson em Lambari, o Wallace, Manhumirim, Gibson tá em Maracaí. E quem mais?
10: Fala, Marina. Oi. Bom dia, tudo certo? Miguel, Rio Grande do Sul, Venâncio Aires. Cara, tô aqui lavando umas placas solar pra um cliente, passei do meio-dia, mas lavou, tá pago, né? Uau. Tá pago o dia. Valeu, viva o rock!
9: Valeu, Miguel!
11: Bom dia, 89.
9: Bom dia.
11: Aqui é o Pedro.
9: Boa tarde.
11: Acabei de correr 4 km aqui com a Jade, minha cachorra. E é isso, 89.
9: Valeu, Pedro!
12: Bom dia, Rádio Rock.
9: Oi.
12: Aqui é o Miller de Barcarena, Pará. Curtindo aqui um domingo meio nublado, mas assando uma carne aqui com meu pai, escutando a melhor rádio do Brasil.
9: Boa.
12: Viva o rock!
9: Bom descanso.
13: Marina,
9: oi.
13: Aqui é a Adriele de Jales, interior de São Paulo. Tô aqui fazendo aquela faxina, né?
9: Ai.
13: Fazendo um almoço e viva o rock, né? Nesse domingão. Tchau, tchau.
9: Tchau, bom domingo.
14: Bom dia, Marina Valsec.
9: Oi.
14: Aqui é o Davi da Vila Formosa.
9: E aí?
14: Ouvindo a melhor rádio.

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2: Bom dia, nação roqueira. Rafael Zanotto, falando direto da Virgínia, nos Estados Unidos. Dia ensolarado, 9 graus, temperatura agradável. Trabalhando em pleno domingão, ouvindo 89, para alegrar o dia e lembrar do Brasil.
1: Aí.
2: Salve o rock.
1: Valeu, bom trabalho. 989-2159-89, nosso WhatsApp, mensagens em texto ou em áudio de até 15 minutos. Minutos, alô. Não me mande áudio de 15 minutos. Não mande podcast. 15 segundos e com boa qualidade, tá bom? Uma e dois, Foo Fighters.

Boa tarde, Marina. Aqui é Nina da Ponte Rasa, trabalhando nesse domingo chuvoso, passando para desejar uma ótima semana para todos e curtindo a melhor, a Rádio Rock e Vivo Rock.

Aqui é a Jojo, tô com meu pai Guigo, com a minha mãe Juju e com o meu cachorrinho Duque, voltando do interior com você e ouvindo a melhor rádio do mundo. E viva o rock!

Bom dia, Marina. Aqui é a Natália, de João Pessoa, Paraíba. Eu estou escutando a Rádio Rock com meu pai. Viva o Rock!

Fala, Marina, boa tarde. Aqui é o Michel de Guarulhos. Eu e minha esposa Juliana voltando de Campinas. Fomos ontem pra lá, correr a maratona, participar do evento. Agora estamos voltando pra casa ouvindo 89. Viva o rock!

0: Sound the Kiss, Rock and Roll All Night, Teve Nothing But Thieves, também Titus, Paramore, a versão deles para Burning Down the House, Dire Straits, Foo Fighters. Beijo, Carlos. Tá em Tatuí comemorando o aniversário do genro Léo. Parabéns, viva ele. Heron em Macapá, Elisete em São Bernardo. Tá fazendo bolo. Elisete, que não é um bolo agora nesse friozinho? Ai, menina, tem nada aqui pra mim, não. Não judia. Fred tá em Boituva. Quem mais tá aqui?
1: Boa tarde, Marina.
0: Oi.
1: Estamos preparando aquele almoço aqui, curtindo essa rádio especial. Fenomenal. Viva o rock.
0: Viva.
1: Estamos aqui no Bar, Minas Gerais.
0: Valeu, um beijo.
2: Boa tarde, Marina.
0: Oi.
2: Sua linda. Carlão de Guarulhos aqui, motorista de aplicativo aqui. Escutando a melhor rádio. 89, Vivo Rock. Um ótimo domingo a todos de A a Z, sem esquecer de ninguém. Forte abraço.
0: Valeu pra nós.
3: Salve, galera da 89.
0: Oi.
3: Aqui é Luiz Cláudio. Na zona sul de São Paulo, trabalhando nesse feriadão. Estamos de plantão, estamos aí, mas estamos bem que estamos com a Rádio Rock.
0: Bora!
3: A melhor rádio do planeta. E viva o rock!
0: Valeu, Luiz, bom trabalho!
4: Boa tarde, pessoal.
0: Oi.
4: Aqui é o Murilo, de São José do Rio Pardo.
0: Estou
4: aqui com a minha família, curtindo a 89 FM, a Rádio Rock. Um grande abraço.
0: Abraço!
5: Bom dia, Marina. Bom dia, Nação Roqueira. Aqui é Marcelo, do Rio de Janeiro. E dei minha corridinha já hoje cedo e agora tomando banho. Para preparar aquele churrasco que hoje tem Flamengo e Vasco. E vamos que vamos. E viva o rock. Vida longa para o rock.
0: Valeu, Marcelo.
6: Aqui é o Fabião Monte Alto, cara.
0: E aí?
6: É, com a família fazendo churrasco. E viva o rock. É nóis.
0: Aí, beijo, família. Peraí, quem mais?
7: Fala, Rádio Rock. Juninho Martins aqui do Rio Grande do Sul. Ouvindo vocês num friozão. Sapecando a costela, fazendo um churrascão aqui.
0: Eba.
7: Eu, Luciano Breninho, manda um alô pra nós aí. Viva o rock!
0: Valeu, povo! Bom domingo aí! Vamos seguir 1:27, Linkin Park.

Boa tarde, Marina. Cássio de Biúna, sintonizado na 89, a melhor rádio do Brasil. Com você, Marina, que é mil. E viva o rock, Marina!

0: Uau.
1: Oi, é a Alice. Oi, Marina, tudo bem? É a Alice e eu tô esperando os amigos pra poder almoçar. Beijo, viva o rock!

0: Raimundos, Mulheres de Fases aqui no 89, Cage the Elephant, Red Hot Chili Peppers, teve Charlie Brown, também o Linkin Park. Evandro tá na sintonia, tá em Cabo Frio. Valeu, bom domingo pra você. Peraí que eu tô... Ai, deu ruim aqui. Pronto, resolvemos. Vai.
1: Boa tarde, Marina. Aqui é o Renzo da Casa Verde, voltando de Atibaia. Chegando agora em São Paulo, ó, só pra notícia aí, ó. Trânsito até o pedágio de Mariporã, hein? Fernão Dias travada. Mas estamos com vocês aqui. Rádio Rock, vive o rock!
0: Aê, boa viagem, cuidado aí.
2: Marina, aqui Marcelo de Peruíbe, sempre com você aqui, com a família, fazendo um macarrãozinho com ragu de linguiça e mais um cupinzinho aqui. Viva o rock!
0: Valeu, Marcelo.
3: E aí, Rádio Rock?
0: E aí?
3: Tô saindo de Indaiatuba, caminho de São Paulo, vi lá uma boia na casa da mama e ouvindo o melhor do rock.
0: Muito
3: Viva
0: bom.
3: O rock!
0: Viva, bom domingo!
4: Boa tarde, galera. Olá. Todo mundo aí falando de tempo ruim, tudo aqui, um calor aqui no interior de Minas Gerais. Eu aqui trabalhando, fazendo entregas. Boa tarde, todo mundo aí. Viva o rock.
0: É, teve mais gente de Minas falando que tá calor. Bom trabalho aí, amigo.
5: Salve, Marina. Salve, 89. Driver sincero na voz. Motorista de aplicativo da Zona Leste de São Paulo. Passando para desejar aí um excelente domingo a todos, com muito rock and roll. Quem quiser seguir aí no Instagram, driver.sincero. Muito rock and roll para todo mundo e viva o rock!
0: Valeu, driver, ponto sincero.
6: Aê, Marina, boa tarde.
0: Boa tarde.
6: De folga hoje,
0: boa.
6: Em casa fazendo as minhas coisinhas e ouvindo a Rádio Rock, a melhor rádio do mundo. Viva o rock! Beijo, Rose da Zona Norte, Vila Gustavo.
0: Beijo, Rose, bom domingo aí. Agora, 1h48, Jerry Lee Lewis.

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1: Bom dia, Marina. Sim, aqui em Santiago, no Chile, ainda é bom dia, uma hora menos. Chufi falando aqui de Santiago, em cima do telhado, limpando as calhas, porque vai começar a época de chuva. Depois pegar a bebê Luísa e a bebê Luna e comprar o presente da rainha. Vivo Rock!

Fala aí, Marina. Boa tarde. Felipe de Guarulhos. Que domingo friento, hein? Manda um abraço aí pro Palila, pro William, o Vitão, minha mãe Ivone. A Chá que tá doente. Chá, se cuida, hein? Beijo pro Dudu que tá pescando. Tomando aquela gelada, né? Fica o rock!

Salve galera da ETT9, aqui é o Vitor Bueno de Guarulhos. Um ótimo fim de semana para todos vocês, para todos que estão ouvindo um rock and roll. Saúde e sucesso para todos. Sucesso, valeu!

0: Em One House, Valerie, rapa na frente do reto, teve Jerry Lee Lewis, Great Balls of Fire. Olha, tem mensagem, viu? Aguarde, você vai ter que esperar, porque a fila aqui tá longa, bora.
1: Oi, Marina, tudo bem?
0: Tudo.
1: Eu e meu marido, a gente tá em casa, tava jogando jogo do Mega Drive, que dá uma boa nostalgia de uns tempos atrás. Escutando a melhor rádio do mundo, né? Viva o rock!
0: Valeu, casal!
2: Boa tarde, Marina, sua linda! Como é que você tá, Odimar de Palhoça, Santa Catarina, curtindo uma tarde de domingo maravilhosa aí em casa, família reunida, vamos que vamos! Ouvindo a melhor rádio rock do mundo, 89 FM, a rádio rock. E vivo rock! Bom domingo a todos.
0: Valeu, Dimar.
3: Boa tarde, Marina. Aqui é a Magali de Diadema.
4: Oi. E aqui é a Sofia.
3: E aqui é a Mariana.
4: E vivo rock!
0: Beijo, mulherada.
5: Salve, Marina.
0: Oba.
5: Salve, galera de 89. Aqui Douglas de Itaém.
0: E aí?
5: Bora ali tomar uma gelada, que esse domingão chuvoso. O seu Levi, franguinho assado, mas sem...

0: curtindo a melhor rádio e vivo o rock.
1: Valeu, Douglas.
2: Salve, Marina, boa tarde.
1: Oi, tudo bem? Tudo.
2: Aqui é o Hector Rock do Jardim São Luís, Zona Sul. Passando para desejar um ótimo domingo a todos. Uma excelente semana que se inicia, de muito rock and roll, de muitas bênçãos. É isso, don't stop e viva o rock
1: pra
2: sempre.
1: Nós, valeu, boa semana.
3: Olá, Marina, boa Oi. Tarde, boa tarde 89. Marcelo Amano aqui da Moca. Domingo com friozinho, dando um trampo, depois de um trampo calorzinho humano, buscar namorada e bora ouvindo a 89, a Rádio Rock.
1: Valeu, Marcelo.
4: Salve, salve 89, ótimo domingo para com todos aí, saindo para almoçar na casa da minha irmã, com a minha família amada, Marcelo e Cleidibânia. Viva o rock!
1: Viva!
5: Fala, Marina, beleza? Oi. Aqui é Elton de Borda Mata, Minas Gerais, estou junto com a minha noiva Irani. Estamos aqui num sol de rachar, tomando uma ducha e uma gelada. E é isso aí, bom domingo a todos aí, viva o rock!
1: Minas pegando fogo, bora lá, quem mais tá aqui?
6: Fala, Nação 89, Oi. Aqui é Ana Lúcia da Zona Norte de São Paulo, ouvindo a melhor rádio de todos os tempos e fazendo uma lasanha de frigideira, porque hoje estou sozinha. Vivo Rock! Bom domingo e ótima semana.
1: Pra nós, Ana, valeu! Muito bem, vamos parar um pouquinho rapidão, tá chegando a Maratona Rock and Roll, fica aí.
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4: 7. Vamos lá pra Maratona Rock and Roll, que entre muitas outras vai ter Kings of Leon, Interrupters, Oasis, The Kinks, Audioslave, vai ter Skank, Sublime, e pra começar, The Hives.

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1: Boa tarde, Marina. Aqui é o Nunciato de São Roque. Eu queria mandar um abraço pro Ivanovitch, que tá junto com a esposa e seus 22 cachorrinhos ouvindo a Rádio Rock. E viva o Rock!

1989, que fala mais uma vez, Rayane de Londrina. Estou aqui um pouquinho doentinha, mas nada impede de um churrasquinho do papai, bem gostoso e viva o rock!

Boa tarde, Marina. Meu nome é Felipe. Tamo eu aqui, minha esposa, Luciana, que eu amo muito. Queria mandar um abraço pra ela aqui, um grande beijo. Ela é o amor da minha vida. Filipinho e Luca, e viva o...

0: Oasis, Stand By Me aqui na Maratona. B-52s, teve Kings of Leon, também Offspring, Barão Vermelho, The Hives. 2h29, Cristiano tá em Mogi. Mandou mensagem lá no meu Instagram. Se você também quiser mandar mensagem por lá, ou pelo nosso WhatsApp. Mas o Instagram é o Ma Valsec, tá bom? WhatsApp 989-215989.
1: Fala, Marina, boa tarde. Boa tarde. Luciano, do Espírito Santo. Estamos aqui na tardezinha de domingo, fazendo aquele almoço, tomando um vinho, escutando a melhor rádio. Eu e minha esposa Ellen, e vivo rock.
0: Valeu, casal.
2: Oi, Marina, aqui é o Doni de Osasco.
0: Oi.
2: Condomínio São Cristóvão. Mandar um alô para os meus clientes de Aldeia da Serra. Um beijo para minha esposa Sônia. Estamos aqui curtindo a Rádio Rock.
0: Vivo Rock! Valeu, um beijo!
3: Fala, Marina, boa
0: Oi,
3: tarde.
0: Boa
3: Felipe
0: tarde.
3: Divinópolis, Minas Gerais, diretamente do sítio do Cacoco. Aproveitando aquele calorão, aquele solão, para fazer aquele churrascão. E viva o rock!
0: Valeu, bom churrasco aí pra você. Quem mais?
4: Boa tarde, Marina.
0: Oi.
4: Erivelto, Adamantina, São Paulo.
0: E aí?
4: Aguardando fretado pra seguir pro trampo.
0: Bora!
4: E viva o rock!
0: Bom trabalho!
5: Boa tarde, Marina.
0: Oi.
5: Aqui quem fala é a Vera de Osasco. Aproveitando aqui o dia de folga pra ajeitar a casa, fazendo o almocinho da hora. Um ótimo domingo a todos e viva o rock!
0: Viva! Valeu, Vera!
6: Fala, Marina.
0: Oi.
6: Bom dia. Aqui fala Leonardo da Zona Sul, Campo Limpo. Estou aqui terminando de lavar a louça, fazendo um rango pra minha esposa que está grávida e meu filho Samuel. E viva o rock!
0: Oba! Que venha com muita saúde. Um beijo!
7: Marina Valsec.
0: Olá!
7: Aqui é o Luiz Cláudio, supervisor operacional de plantão aí, dia 1º, dia 2 e hoje.
0: Bora!
7: Vamos trabalhar que precisamos.
0: Não é?
7: E viva o rock! Um abraço a todos aí.
0: Valeu, bom trabalho!
8: Marina, eu tô aqui em Goiânia, Paraná, ouvindo Rádio Rock.
0: É?
8: Tchau, beijo, abraço!
0: Beijo!
9: Alô, Marina. Alô, Oi. Nação Roqueira. Aqui é o Washington, Conselheiro Lafayette. Tô com a Luciana aqui, fazendo aquela lasanha. E viva a Nação Roqueira. E...
10: Viva o rock!
0: Bom domingo!
11: Fala, Marina. Boa Oi. Tarde. Aqui Boa é a Ana tarde. Paula, do Guarujá.
0: E aí?
11: Estou aqui ouvindo a 89, a melhor rádio rock do mundo. E fazendo aquele almoço de domingo maravilhoso. Viva o rock!
0: Valeu, Ana! Vamos junto agora, 2h32, Capital Inicial.

time. Salve Marina, aqui é Michel de Barcarena, no estado do Pará, coração da Amazônia, curtindo a melhor rádio do Brasil. Vivo Rock!

Olá, Marvin, que fala Renault Classic, motorista de aplicativo São Paulo. Estou aqui curtindo a Rádio Rock e você, maravilhosa Marina. Viva o Rock! Bom domingo!

Boa tarde, Marina. Marcelo Zóio, Araraquara. Hoje os parabéns vai para mim. 5.5 de puro rock and roll. Vivo rock, sem duvidamente.

0: boa tarde, galera do 89. Boa tarde, Marina. Aqui é o Roger do Rogersburg de Diadema.
1: Aqui é a Simone.
0: Aqui é a equipe do Roger.
2: Aqui é a André.
3: Aqui é o Pedro.
0: E viva o rock, Marina! A melhor rádio rock do mundo! E viva!

0: Iggy Pop, Kate Pearson aqui no 89, na Maratona Rock and Roll, Candy. Teve Audioslave, também Sublime, The Kinks. Teve Skank, Interrupters, agora 3 e 1. Jorge Paulo pai, Jorge Paulo filho, estão na sintonia em Rio Claro. Sebastião tá mandando um abraço para aniversário. Abraço de aniversário para a prima Simone. Estão lá em Itapevi. Felicidade, Simone.
1: Olá, Marina. Boa tarde. Aqui é a Luca de Diadema do Fonza, passando para desejar um bom início de semana com muita saúde, paz e amor e, claro, rock and roll. Fui, abraço.
0: É nós, valeu, Luca.
2: Olá, aqui é André Martins.
0: Oi.
2: Ótima tarde a todos. Estamos aqui ouvindo vocês, Belinha, a Luciana, minha esposa e eu, e curtindo essa tarde de domingo. Viva o rock! Aqui é André Martins, do Cangaíba. Um abraço a todos.
0: Valeu, André.
3: Fala, Marina. Buenas noites.
0: Oi.
3: Aqui é Stanley, São Bernardo do Campo.
0: Buenas noites.
3: Estamos aí trabalhando na correria. Estamos aqui na MB Gussi, Avenida Caminho do Mar. Pede para os clientes virem aqui me procurar. Valeu, viva o rock.
0: Valeu, Stanley.
4: Boa tarde, Marina.
0: Oi.
4: Tudo bem?
0: Tudo.
4: Lucas aqui de Varginha, Minas Gerais, cidade do ET. Com a minha esposa, minha filha aqui curtindo um domingão. 89, a Rádio Rock.
0: Valeu, beijo aí, família. 3 e 2, vamos seguir a maratona com o Stand.

Salve equipe da 89 FM, aqui é o de Buenas, Roque Pantaneiro, diretamente do Pantanal, junto com a Leonarda, tomando aquele tereré bem gostoso. E viva o Roque!

Boa tarde, Marina. Aqui é o Mário de Costa Rica, MS. Tô indo almoçar com meu pai, minha mãe e a família na Fazenda Baúzinho. E viva o rock!

0: Smash Mouth, All Star, aqui na Maratona, David Kushner, Aerosmith, teve também Red Hot Chili Peppers. Cadê minha trilha? Cadê a minha trilha? Roxette também teve Stand. Vamos ver quem mais tá aqui.
1: Aqui é a Mariana de Sertãozinho.
2: Oi!
1: E eu tô aqui em São Paulo com a minha amiga Maria Cecília e Vivo Rock!
0: Viva! Um beijo, pequena!
3: Salve, Marina!
0: Oi!
3: Aqui é Ronaldo de Prudente com a minha esposa Van.
0: E aí?
3: Curtindo um domingão de calor aqui, 35 graus, Marina, na piscina, tomando aquela gelada, escutando a melhor playlist do Brasil e a melhor rádio. E viva o rock!
0: Esfrega na nossa cara, São Paulo tá nubladinha hoje, mas é gostoso também. Quem mais?
4: Fala, Marina! Oi. Boa tarde! Wagner Arquete, motorista APP Diadema.
0: E aí?
4: Estamos na área, hein? Ouvindo a melhor, 89, a Vamos Rádio junto. Rock. Fui!
0: Valeu, bom trabalho!
5: Fala, Marina, sua linda. Tô com a minha filha Giovana, minha filha Liz, a minha mãe, a Nalva e o marido dela, que é meu pai, padrasto, né? Todo mundo junto, que é o Derivas. Manda um abraço pra nós aí e tamo junto. Estamos passando um domingão todo mundo aqui.
0: Boa.
5: E viva o rock.
0: Abraço, família, valeu!
6: Boa tarde, mais linda. Aqui é o William Dias, Varginha, Minas. Eu vejo que o pessoal de Varginha participa bastante da programação do 89. Bom saber que não sou só eu aqui da terra do ET que curte a 89. Grande abraço, beijo grande e viva o rock.
0: Aliás, Minas em peso hoje. Inclusive diz que tá calor, né? Muito calor aí em Minas. Muito bem, agora 3h25, Fabiano Tubarão tá em Guaratinguetá, manda beijo pra esposa Karen, os filhos Samuel e Helena, o Léo tá em São Paulo e você, onde é que está? 989-215-989, mensagens em texto ou em áudio com boa qualidade, até 15 segundos, tá bom? Gorillaz agora!

Fala, Marina. Aqui é o Will de São Caetano. Último dia de férias. Pensa numa vontade doida de voltar a trabalhar. Vivo Rock!

Boa tarde, 89, Marina. Ricardo Nascimento aqui do bairro de São João Clínico, nesse domingão chechelento, friolento. Tá bom pra comer uma massa, um vinho e ouvir um bom velho rock and roll a tarde inteira, né, meu? Na melhor rádio. Um abraço.

Aqui é o Bernardo, da Califórnia. Estamos a caminho de Capitólio. E eu tenho um jogo de futebol hoje. Torcem por nós e viva o hockey!

Say No More, Epic, aqui na Maratona. Teve The Cure também, Paralamas, U2, Imagine Dragons, teve Wombats, Is This What It Feels Like To Feel Like This. São 3h50, agora é Queen.

0: Quem sabe eu ainda sou uma garotinha.
1: Yeah. Olá, Marina. Boa tarde, tudo bem? Aqui é o Marcos de Barueri. Eu tô com a Rita e a Mariana.

Fala galera, 89, meu nome é James de São Bernardo do Campo, estou aqui na minha varanda acompanhado da minha esposa, fazendo a arte dela, a filhota tirando aquele cochilo da tarde, e viva o rock!

0: Papa Rodo Cotidiano aqui na Maratona. 21 Pilots, Evanescence, teve Creedence, também Cássia Eller, Queen. Beijo, Vanessa e Rodrigo, que estão em La Paz, na Bolívia, na sintonia. Ricardo também tá por aqui. E quem mais?
1: Fala, Marina.
0: Oi.
1: Leonardo, aqui de BH.
0: E aí?
1: Tô aqui com 80 amostras de rocha pra ficar descrevendo nesse domingão.
0: De rocha?
1: Com essa playlist maravilhosa me acompanhando aqui. Domingão de muito rock, literalmente.
0: É muito rock. Você deve ser geólogo, né? Valeu, Leonardo. Quem mais?
2: Tirei de Bubaçu. Vivo rock!
0: Viva!
3: Fala, Marina, sua linda. Yellow Man na área novamente. Um bom domingo, boa semana.
0: Pra nós.
3: E agradeço a playlist. Um beijo.
0: A gente que agradece a sintonia. Valeu.
4: Oi, Marina. Boa tarde.
0: Oi.
4: Eu sou a Iô da Zona Leste. Acabei de fazer uma lasanha de berinjela maravilhosa pro almoço. E para comemorar 9 anos de veganismo. Beijo.
0: Um beijo. Bom domingo. Olha, 4:13. Última vez que eu chamo você para mandar mensagem em texto ou em áudio. Áudio com boa qualidade, no máximo 15 segundos, tá? O povo mandando aí com 20, 20 e pouco, não vai rolar não, minha gente. 15 segundos tá ótimo. 989-215-989. Ou em texto também, diz o seu nome e onde você tá. Agora The Clash, London Calling.

Fala, Marina. Aqui é Michel de Divinópolis, Minas Gerais. Vamos que vamos. Sempre ouvindo a melhor rádio do Brasil. E viva o rock!

tarde, Marina. Aqui quem tá falando é a Alice. Acabamos saindo do shopping, indo pro mercado. E tá aqui um friozão. E viva o rock!

0: Yes, e a versão deles pra Aluga-se Antes, Bon Jovi, teve Green Day também, White Stripes, teve The Clash. E tem você aqui também, bora!
1: Oi Marina, quem Oi. Fala é Amanda Marçon de Uberaba, Minas Gerais.
0: E aí?
1: Tô aqui com a minha família e a gente vai mandar um recado que é o Vivo Rock!
0: Valeu família, beijo!
2: Oi Marina, aqui é o César, estamos em Londres, eu e minha irmã Maria Alice, o Brunão, meu cunhado e meu amigo Zetão. Estamos aqui ouvindo a Rádio Rock!
3: Vivo Rock!
0: Valeu, povo!
4: Boa tarde a todos.
0: Olá.
4: Aqui é Breno Monteiro, de São Miguel dos Campos, Alagoas. 3 dias de plantão nesse feriadão, ouvindo a melhor rádio do mundo, 89. A Rádio Rock!
0: Vivo Rock! Valeu, Breno!
5: Boa tarde, Marina. Aqui é o Henrico, da Bela Vista. Tô voltando do aniversário Santander. Vivo Rock!
0: Beijo, Henrico. Quem mais? Rildo tá na Zona Sul de São Paulo, o Edson tá na Paraíba, o Luiz aqui em São Paulo também. São 4h32, vamos seguir com Rancid.

cidade de Fernandópolis, São Paulo. Estamos aqui ligadinhos na rádio melhor do Brasil, Rádio Rock. E tá eu, Leandra, Marcela e a Lívia. Viva o Rock!

Boa tarde, Marina. Boa tarde, Rádio Rock. Aqui é o Thiago Blanco, da Zona Oeste de São Paulo. Tô curtindo o Domingão, ouvindo a melhor rádio do Brasil. Forte abraço e viva o Rock!

Fala Marina, tudo bem? Aqui é Fábio Amarelo do Santo André, dando um rolezinho de carro nesse domingo caótico, indo pro teatro em São Paulo e ouvindo a melhor rádio rock do mundo. Um abraço a todos e viva o rock!

Fala, Marina, boa tarde, tudo bem? Só passando para dar um salve, eu sou o Edu aqui do Itaim Paulista. Tempo hoje tá nublado, friozinho, tô aqui com a minha esposa dando um grau na casa, tomando um vinho, ouvindo um bom rock. Boa tarde a todos, salve nação roqueira.

Boa tarde, Maria. Moacir Mesquita aqui de Piracicaba, com a família. Tereza, João, Marli, um abraço. Manda um abraço para nós. E viva o rock!

Daí a versão do Weezer para Everybody Wants to Rule the World. Teve The Calling, Natty Roots também, Rolling Stones, Offspring, Kiss. 4h57, beijo Luciana e Silvinha que estão em Garopaba, a Juliana está em Sorocaba, Flávia e Neto na Zona Sul aqui de São Paulo, Ângelo, Cristina e Daniel também na sintonia. Foram as últimas músicas, meus últimos sons de hoje. Você fica por aí, eu tô indo embora, mas a Giovana já tá na área para fazer companhia para você. A maratona continua, são agora 4h57 e tem Lenny Kravitz. Um beijo!

Vivo Rock, um excelente domingão pra você, ligadaço ou ligadaça, aqui na 89 FM, a Rádio Rock do Brasil. Aqui quem fala é Giovana Souza e eu fico hoje na tua companhia até as 9 da noite, meu, só ouvindo pedrada atrás de pedrada. E ó, quer me seguir no Instagram, já corre lá no @geosouza.s, é Geo de Giovana com E, Souza com S de Sonzeira, e quer mandar sua mensagem aqui ao vivaço, interagir aqui em real time, vai no 989-2159-89, é o nosso WhatsApp, repetindo, 989-2159-89 é o nosso WhatsApp, manda aí seu recado, seu Vivo Rock, fala o que tá fazendo nesse domingão. Agora 5:02, bora abrir mais uma hora de música aqui na Rádio Rock, continuar aí muitíssimo bem a nossa maratona rock and roll com Måneskin e Iggy Pop, I Wanna Be Your Slave.

0: Temaço do Aerosmith, Amazing, aqui na Rádio Rock. Também rolou James Brown com I Got You, I Feel You. E anteriormente, Måneskin e Iggy Pop com I Wanna Be Your Slave. Agora 5h13, tem mais áudios de vocês por aqui na nossa Maratona Rock and Roll no 989-2159-89. Falem aí.
1: Boa tarde, Giovana Souza.
0: Boa
1: tudo
0: tarde.
1: Bem? Aqui é Fábio Amarelo de Santo André.
0: E aí,
1: nesse
0: Fábio?
1: Momento, na Avenida do Estado. Achei que ia estar pior o trânsito, tá tranquilo.
0: Tá suave?
1: Né? Só o tempo que tá meio feio. Um abraço
0: é
1: a todos. Indo pro teatrinho agora. Vivo Rock.
0: Aí sim, Fábio. Vivo Rock. Boa volta aí. Boa tarde.
2: Aqui é o Júnior de Mariporã.
0: E aí, Júnior?
2: Tô aqui no estúdio de tatuagem do meu camarada.
0: Ó, legal,
2: consegui,
0: hein?
2: Consegui marcar uma sessãozinha pra hoje. Pra terminar o tatu. E ouvindo a melhor rádio de rock do mundo.
0: Aí sim,
2: e viva o rock.
0: E viva o rock. Que honra aí ser a trilha sonora da sua tatuagem, Júnior. Boa sessão aí pra você.
3: Fala, galera do 89. Aqui é a Nath.
0: E aí, Nath?
3: Falando diretamente dos Estados Unidos, do estado da Virgínia. Tô aqui preparando a comida pra começar a semana, né? Fazer as marmitinhas de lei.
0: Legal, legal.
3: Pra começar a semana organizada.
0: Aí sim.
3: Um bom final de domingo a todos. Um beijo a todos os ouvintes e viva o rock!
0: Viva o rock! Nath aí em Virgínia, né? Virgínia me lembra daquela música dos Rolling Stones, né? Sweet Virginia. Quem é fã vai estar ligado aí. Também mandou mensagem aqui o Edu, terapeuta Edu. Sempre sintonizado aqui na Rádio Rock, ligadaço. Agora 5h14, a gente continua aqui a nossa maratona rock and roll. É, muitíssimo bem com o Barão Vermelho, Malandragem dá um tempo.

0: Oasis, Don't Look Back in Anger, aqui na Maratona Rock and Roll. Também rolou Foo Fighters com Under You e anteriormente Barão Vermelho, Malandragem, Dá um Tempo. Agora 5h27, domingão na Rádio Rock. Bora seguir aqui com os áudios de vocês, né? No 989-2159-89. Diga aí.
1: Alô, alô, Giovana.
0: E aí?
1: Boa tarde.
0: Boa tarde.
1: Tempo feio, chuvoso.
0: Tá feio, né?
1: Mas estamos aqui escutando a 89, a
0: aí
1: melhor
0: sim
1: de todas.
0: Aí sim, Walter.
1: Walter, aqui do Guarujá.
0: Aê!
1: E um beijo grande pro meu sobrinho Hadouken.
0: Aí sim, hein? Um beijo aí pro sobrinho do Walter.
2: Boa tarde, Giovana.
0: Boa tarde.
2: Marcelo Zóio na área novamente.
0: Aí, Marcelo.
2: Hoje fazendo 5.5.
0: Aê, parabéns!
2: E puro rock and roll na veia. Parabéns
0: aí
2: pra
0: sim
2: mim.
0: Legal.
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0: Aí sim, Marcelão, parabéns aí pra você, feliz aniversário. Que bom ter a sua companhia aqui hoje nesse dia especial, curtindo a gente na sintonia, agora 5h28. Bora seguindo aqui, de Capital Inicial, eu vou estar sonzeira, hein?

Wings of Leon Use Somebody aqui na Maratona Rock and Roll. Também rolou Cake com Never There e anteriormente Capital Inicial com Eu Vou Estar. Agora 5h37, a gente segue com sonzeiraça deles, né? Os mestres AC/DC com Thunderstruck aqui na Rádio Rock.

0: Nickelback, Far Away, aqui na Rádio Rock. Nostalgia total, hein? Também rolou The Killers com Caution e anteriormente Sonzeraça do AC/DC Thunderstruck. Agora 5h49 no Domingão da Rádio Rock. A gente segue aqui a nossa maratona rock and roll, ouvindo mais áudio de vocês aqui no nosso WhatsApp. 989-2159-89, falem aí.
1: Opa. Oi, Giovana, boa tarde.
0: Boa tarde.
1: Aqui é Fernanda de Taboão da Serra.
0: Aê, minha conterrânea.
1: Fazendo jantar e ouvindo a melhor rádio do Brasil.
0: Aí sim.
1: Viva o rock.
0: Viva o rock, Fê. Manda uma marmitona aí pra nós do jantar.
2: Salve, Giovana. Salve, 89.
0: Salve, salve.
2: Driver sincero na voz.
0: E aí,
2: novamente,
0: driver?
2: Novamente aqui, passando pra desejar um excelente fim de domingo e uma excelente semana.
0: Valeu.
2: Quem puder me seguir lá no Instagram, driver.sincero.
0: Aê.
2: Muito rock and roll pra todo mundo aí.
0: Vivo Rock! Vivo Rock, driver sincero aí.
3: Olá, gente, eu sou a Viviana aqui de Jardim Queda.
0: E aí,
3: Suzano, Vi? Tá muito frio, gente. Tô aqui
0: tá frio
3: 89,
0: mesmo?
3: Costurando aqui, ó. Tô me esquentando com o rock.
0: Aí
3: porque
0: sim.
3: Porque é só 89 pra esquentar a gente, né,
0: melhor
3: gente?
0: Jeito,
3: Viva
0: né?
3: Rock, viva 89. Um beijo, balacobaqueles.
0: Maravilha, Viviane. É a cara do Domingão, né?
4: Oi, Giovana.
0: Olá.
4: Galera da 89. Aqui é a Lu de Casa Branca e o
0: Fala,
4: Walter
0: Lu.
4: Curtindo. Último final de semana de férias,
0: ih,
4: mas
0: já tá dando a depressão.
4: Muito boa,
0: né?
4: Companhia. Curtindo 89, sempre. E viva o rock!
0: Viva o rock, Lu, aí curte, curta muito aí seus últimos dias de férias.
5: Oi, oi, Giovana, boa tarde. Aqui é a Cida de
0: São
5: Paulo. Eu e a minha cachorrinha
0: Fala,
5: Kate, sempre ligada no 89.
0: Maravilha!
5: E agora, curtindo aí a sua programação.
0: Valeu!
5: Da nossa locutora cantora, Giovana.
0: Você acha?
5: Adoro você, um beijão, viva o rock!
0: Viva o rock, Cida, obrigada pela sintonia de sempre, sempre sintonizada aí a Cida, é a cachorrinha dela. Agora 5h51, 9 para 6, Maratona Rock and Roll segue aqui na reta final, com Pitty, Teto de Vidro, Sonzeira. Música.

0: encerrando aí muitíssimo bem mais uma edição da Maratona Rock and Roll na Rádio Rock, sempre aqui entregando 4 horas de música, sem intervalos no nosso domingão, agora 6 horas em ponto, bora de parada rápida, mas não será aí, já eu volto com muito mais som, esperem.
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Vivo Rock, uma excelente tarde pra você ligadaço ou ligadaça aqui na 89FM, Rádio Rock do Brasil. Aqui quem fala é Giovana Souza e eu fico aí na sua companhia nesse domingão, dia 3 de maio de 2026, até as 9 da noite, só ouvindo a grife do rock and roll. E ó, quer me seguir no Instagram, já corre lá no @geosouza.s, é Geo Giovana com E, Souza com S de sonzeira ali, bem facinho, a gente troca uma ideia por lá também. E quer interagir aqui ao vivaço, mandar seu áudio, seu recado, vai no 989-215989, é o nosso WhatsApp, repetindo, 989-215989, manda o seu recado, manda aí o seu Vivo Rock, no máximo uns 15 segundos para todo mundo conseguir trocar uma ideia. Agora 6:03, a gente começa aqui mais uma hora de música aqui na Rádio Rock, muitíssimo bem, com Blink-182, All the Small Things, aumenta aqui a pedrada.

0: Skank aqui na Rádio Rock, sensacional. Agora 6h14. A gente tem mais áudio de vocês por aqui no nosso WhatsApp, 989-2159-89. Bora conversar.
1: Salve, G, salve, nação do
0: salve.
1: Rock. Aqui quem tá falando é Daniel Silveira, Zona Norte, São Paulo, Água Fria, Santana.
0: E aí, Dani?
1: Vivo Rock.
0: Valeu, Daniel, pela sintonia.
2: Ô, Giovana, boa noite. Como é que tá? Tudo
0: boa
2: bem?
0: Boa noite.
2: Estamos aqui em Sacramento, Minas Gerais, eu e meu filho Emanuel.
0: Que legal.
2: Curtindo o melhor do rock, a melhor rádio do Brasil e do mundo. Né, Emanuel?
3: É, eu sou Emanuel. Vivo Rock!
0: Aí sim, Emanuel, aí Fábio, sintonizadaços na 89, agora 6h14, a gente segue aqui muitíssimo bem a nossa playlist com Offspring Pretty Fly.

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1: Domingão na 89 FM, a Rádio Rock. Aqui quem fala é Giovana Souza. Eu agradeço a sua companhia e a sua audiência. Bora seguindo aqui a nossa playlist Muitíssimo Bem com Charlie Brown Jr. Tamo aí na atividade.

Arctic Monkeys, I Wanna Be Yours, aqui na Rádio Rock. Também rolou Green Day com American Idiot. Agora 6h39, a gente segue aqui muitíssimo bem o nosso Domingão com Paralamas do Sucesso, Uma Brasileira.

Pearl Jam, Soldier of Love, aqui na Rádio Rock. Falando aí em Pearl Jam, né? O CEO do Clube Atlético Mineiro, Pedro Daniel, confirmou ontem, dia 2 de maio, em uma entrevista aí que ele deu para N Sports, que teremos show do Pearl Jam na Arena MRV em Belo Horizonte, aí em BH, né? Será mesmo? Será que vai ter? Ele não falou mais nenhuma informação, né? Não revelou muito mais coisa além disso. Também, até esse presente momento, não tem nenhuma confirmação oficial da banda, nem de nada. Mas aí, para você que é fã de Pearl Jam, fica ligado ou ligada já aí, né? Também tinha uma especulação sobre os caras virem aí pro Rock in Rio. Será que vai se confirmar? Bora torcer aí pro Pearl Jam vir pro Brasil, sim, vir pro Brasil. E passar em BH, passar em outras cidades também, que a gente tá ansioso pra esse show, né? Agora 6h50, bora seguindo de Fastball The Wave.

0: Manic Street Preachers com This Is The Day aqui na Rádio Rock, encerrando mais uma hora de música, agora 7:01. Bora de parada rápida, mas não será aí, já eu volto com muito mais som, fica ligado.
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3: E o Vivo Rock, uma excelente noite pra você ligadaço ou ligadaça aqui na 89 FM, a Rádio Rock do Brasil. Aqui quem fala é Giovana Souza e tá começando agora mais uma edição dos 89 minutos. Uma hora e meia de sonzeira sem intervalo, sem interrupção nenhuma. E ó, quer me seguir no Instagram, já corre lá no @geosouza.s, é Geo de Giovana com E, Souza com S de sonzeira. E falando em sonzeira, a gente inicia aqui muitíssimo bem a edição de hoje com Lenny Kravitz, Are You Gonna Go My Way?

Foo Fighters, My Hero, aqui na Rádio Rock. Também rolou Planet Hemp com Dig Dig Dig Hempa. E anteriormente, Lenny Kravitz com Are You Gonna Go My Way. Agora 7h13. A gente continua aqui os 89 minutos. Essa vibe gostosa do Lynyrd Skynyrd, Sweet Home Alabama. Ihá!

Mano, já acabou meu trampo hoje, chega por hoje. Agora fui lá, bati aquele rango, comi aquele frango assado. Agora é a hora do chá verde, aquele chá de cerveja, maravilha. É isso aí, Giovana, bela domingueira, vivo rock!

U2, Blind in the Name of Love, hino do U2, né? Também rolou The Strokes com Going Shopping, agora 7h29, 89 minutos, uma hora e meia de sonzeira sem intervalos, e agora tem sonzeira dos anos 80, Soft Cell, Tainted Love.

gente te conecta aqui na Rádio Rock. Também rolou Blonde com One Way or Another, clássico aí do Blonde. E anteriormente, Hozier, Take Me to Church. Agora 7h59, praticamente, né, 8 horas da noite. Domingão na Rádio Rock. Bora seguindo aqui com sonzeira do Survivor, Eye of the Tiger, aqui na 89, os 89 minutos. Sonzeira não para.

Linkin Park, Numb, nos 89 minutos. Também rolou Santana e Steven Tyler com Just Feel Better. Agora 8 e 10. A gente continua aí com essa sonzeira maravilhosa dessa banda que eu amo, Fleetwood Mac, Dreams, na Rádio Rock.

0: Arctic Monkeys, Arabella, encerrando muitíssimo bem mais uma edição, edição desse domingo dos 89 minutos na Rádio Rock, agora 8h23, a gente vai de parada rápida, mas não será aí, é o tempo de você pegar seu café, seu chá e sua manta nesse frio que tá em São Paulo e voltar pra curtir muito mais som, esperem.
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E vivo, Rock, uma excelente noite pra você, sintonizadaço aqui na 89 FM, a Rádio Rock do Brasil. Aqui quem fala é Giovana Souza e eu fico hoje na tua companhia até as 9 da noite, só ouvindo o creme de la creme do rock and roll. E ó, quer me seguir no Instagram? Já corre lá no arroba geosouza.s, é Geo Giovana com E, Souza com S de sonzeira. E falando em sonzeira, a gente abre mais uma hora de música aqui na Rádio Rock com Green Day e Basket Case. 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

Creed, Don't Stop Dancing, aqui na Rádio Rock. Também rolou eles, os mestres Rolling Stones com Don't Stop. Rolling Stones aí que tá fomentando as redes sociais, estão aí super ativos. E eles lançaram hoje, né? Lançaram aí a informação, entre ontem e hoje, que vai sair mais informações oficiais aí sobre o álbum novo, ou talvez o próprio álbum, ou algum single, alguma coisa, no dia 5, terça-feira agora, dia 5 de maio, o que seria pra ele às 5 da tarde, e pra gente será uma hora da tarde. Então fiquem de olho aí nas redes sociais dos Rolling Stones, que tem novidade vindo por aí. Você que é fã como eu, fica aí ligado. Agora, 8 horas e 38 minutos, a gente segue aqui a nossa playlist, muito bem, com o Rapa, a Feira.

Information Society, What's on Your Mind, aqui na 89. Também rolou o Rapa com a Feira, agora 8h46. Aqui quem fala é Giovana Souza, eu agradeço a sua companhia e a sua audiência nesse domingão, dia 3 de maio de 2026. E bora seguindo de Limp Bizkit, My Way.

0: Pearl Jam Live. Infelizmente, essa foi minha saideira. Meu nome é Giovana Souza, eu vou ficando por aqui. Quer me seguir nas redes sociais? Corre lá no Instagram, @geosouza.s. É Geo de Giovana com E, Souza com S de Sonzeira. A gente continua trocando uma ideia sobre o rock and roll por lá. Te desejo um excelente restinho de domingo, uma ótima semana. E não será aí que na sequência agora tem Pegadas de Andreas Kisser aqui na Rádio Rock. Um beijo, fui!
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1: Boa noite, Heavy Metal Hearts, Minds and Souls of the World. Estamos começando mais um Pegadas de Andreas Kisser aqui na 89.1, a Rádio Rock. E para quem não é de São Paulo, no site da Rádio Rock para o mundo inteiro. São mais de 13 anos de Pegadas de Andreas Kisser, todos os domingos às 9 horas. E hoje, só eu e Johan Kisser estou aqui, pois Andreas Kisser está em turnê pelos Estados Unidos. Turnê final do Sepultura aí ao redor do mundo, certo? Hoje não será diferente, muitos lançamentos, graças ao nosso produtor, o Luciano Piantoni. Que é pra ele que você pode mandar também o seu material autoral, se você quer escutar ele aqui no Pegadas da 89, certo? A gente começa com a música do recém-lançado EP do Heathen. O EP chama Never A God Drops. É banda de thrash metal que conta com Lee Altus, hoje famoso pelo seu trabalho no Exodus. A música se chama Twist of Faith. E na dobradinha do Heathen, a gente vai escutar o Venom, música do novíssimo Into Oblivion, que foi lançado nessa sexta-feira. Sensacional, a música chama Kick It Out of Hell. Então Heathen com Twist of Faith e Venom com Kick It Out of Hell, Destroy.
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